Tchau, gente. Muito obrigado pela paciência, por tudo, por esses 50 anos. Obrigado, querido, de verdade.